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0: Vamos saindo que o dia já clareou, gauchada.
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0: 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Bom dia, gente! Agora vamos no programa! E aí, Chibagual, com meu pai, Jorginho Pinali!
1: E aí, Chibagual, bom dia, Rádio Bailanteiro, gaúcha o tempo inteiro!

Bagual! Bom dia! Bom dia pra ti que está, claro, acordando com o coração tapado de alegria, feliz da vida, de mate cevado, de café passado, já conectado na bailanteiro gaúcha, o tempo inteiro. Sejam todos muito bem-vindos! Chegamos na nossa quarta-feira, neste 22 de julho, especial de primeira, hoje na nossa quarta-feira, que tu sabe, né, tchê? É, gaúcha e apaixonado, uma barbaridade, que coisa boa. Olha, já vai acordando todo mundo em casa aí. Pode chamar a vovô, a vovó, o titio, a titia, as crianças estão em férias. Bah, mas que coisa boa, então tá na hora, vamos levantar, vamos lá. Tá, e avisa a vizinhança aí também, pode abrir a janela e gritar pra todo mundo aí que tu tá ao vivo conosco. 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Os nossos parceiros irmanados com os nossos ouvintes, que tu sabe, cada vez mais fiéis. Obrigado pelo teu carinho, pela tua companhia. Eu já tô recebendo recado aqui, inclusive, derrubando a minha playlist, mas calma aí, eu já vou lá, é na sequência. A partir de agora, eu desejo que Deus abençoe o teu dia, o meu dia e o dia de todas as pessoas que fazem parte das nossas vidas. Agora é hora de sacudir, balançar, vamos dar uma chacoalhadinha na carcaça. É dia de ser feliz, bem. Roda sucesso aí! Chebaguá!

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Olha, coisa buena. O que que achou do bailão? Sacudiu, balançou, tá feliz, né, tia? Claro. Obrigado pela tua companhia, tu que está conectado conosco aqui na Bailanteiro. Gaúcha, o tempo inteiro, 7 horas 25 minutos para ti não ter perdido nos ponteiros. Olha o compromisso aí, atenção, cuidado, cuidado com o tempo aí também, porque o Rio Grande, velho, aqui pelo Rio Grande tá babando água, tia, barbaridade. No momento, inclusive, por coincidência, aqui em Bento Gonçalves, tranquilo, 16 graus, mas bateu água ontem, barbaridade, né? Temos que ter muito cuidado, e tem várias cidades lá do Rio Grande do Sul aí afetadas, que judiaria de novo, né, tia? Barbaridade. Inclusive, estava ouvindo agora há pouco um áudio do nosso querido Everton Silveiro. Tom, bom dia, Tom! Como é que tá esse mano velho lá por Canoas? Por Porto Alegre, uma mistura, um pouco de cada cidade. Viajou a madrugada inteira e agora tá dando uma bombeada aqui. Daqui a pouquinho vou passar esse áudio informativo dele para todos nós aqui. Bom dia, meu mano velho. Obrigado pela companhia e bom descanso. Depois de uma viajada inteira na madrugada, tem que descansar, né, tia? Tá aguenta, tia. 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É pra almoçar junto com o Tom, né? Coisa boa! Eita, Tom, velho, parceiro. Então, pra ti que tá aí com compromisso, né? Aproveita. Vamos agradecer o nosso trabalho, o nosso compromisso. E quem tá de folga, aproveita também, né, tia? Porque é merecido, né? Que coisa bem boa. Uma folguinha, umas férias, né? As férias escolares. Eu que tô aproveitando as férias escolares do Matheus. Coisa bem boa, tia. Bom, nosso primeiro bloco musical, né? O grupo Candeeiro passou por aqui e cantou pra gente Vem Chegando o Gaiteiro. Ai, barbaridade, é bonita demais, é do tempo do vinil, é Candeeiro. Ah, é de Bota e Bombacha, né? O Kiko, Amaro, It, Pereirinho, Mestre Saudoso da Cordiona. Ah, coisa linda demais. Depois ainda tivemos o Tchê Cacareco que cantou Mascando o Freio, Chamamé pra Lá de Bagual. Grupo Chamamento trouxe uma chamarra pra gente, Campeiros de Ontem, bonita demais. E encerra o nosso primeiro bloco musical, o Bacudo, que cantou do seu trabalho solo e Caboclo Brasileiro. Lindo demais, né, tio? Agora, com licença, vou dar um pulinho lá nos abraços. A turma já está por aqui. Inclusive, o homem chegou e disse, buena, Seba, agora tem uma tracada. Vamos derrubar a playlist Tranco Sereno. Com o Bacudo, um baita abraço. Renato, diretamente de Laranjeiras, bom dia, meu nobre. Bom dia a ti e a toda a família. Muito obrigado pela companhia. Já deu um pontapé para derrubar nossa playlist e derrubou, já tá aqui. Vamos atender com muito carinho o pedido na sequência aqui. Música linda demais, né, tia? Obrigado, Renato. Um bom mate para ti, um bom café. Grato da companhia. Dá um abração no Saulo. Em todos por aí, tá bom? Tamo junto, meu mano, velho. Ei, variedade. Quem mais por aqui? O meu conterrâneo, tio Cláudio Pereira. Como é que tá, mano, velho? Bom dia, tio Cláudio. Bom dia a toda a família Pereira. Lá na minha querida Cruz Alta. Ele passou e disse, bom dia, parceiro Jorginho. Tô cedo aqui já no posto de saúde e vou dar uma tenteada de escutar o programa pelo celular aqui na rua mesmo. Forte abraço. Aí, galo, gente. É isso aí, tchê. Onde for, leve na garupa a Rádio Bailanteiro, que a gente agradece do fundo do coração. Tá bom? O mano velho, pra gente matar a saudade, já abriu o bloco hoje, abriu o nosso E aí, Che Bagual, né, tio Cláudio? Saudoso Pereirinha, tocando com o candeeiro aqui. Ei! E depois, na sequência, nós já vamos ouvir aqui os Tropeiritos. Vão cantar pra gente aqui também, tio Cláudio, né, que foi por muitos anos aí contrabaixista dos Tropeiritos, acompanhou Porca Véia também. Ei! Tá lá na nossa Cruz Alta. Uma hora dessa nós já estamos combinados de trocar um abraço aí, né? É só se ajeitar uma ida Cruz Alta aí e aí nós vamos tomar uns mates, vamos botar as prós em dia. Obrigado, tio Cláudio. Uma quarta-feira iluminada aí pra todos vocês, tá vendo? Abraço, velho Bagual. Quem mais está por aqui cedinho? Tio Adão lá em Santa Clara do Sul, de Mato e Cevado, tio Adão, obrigado. Um abraço, velho Bagual, pra ti, pra Lia, pra Vanessi. Obrigado sempre pela companhia conosco. Lá em São Paulo,
Tio Luiz Rodrigues, no Jardim Arpoador Butantã. Eita, mano, velho, já passou pra dizer bom dia, bora com Deus, é isto. Vamos lá, companhia de sempre, né, tia? Obrigado pela parceria, Marcelo Jäger tá por aqui também, cantador e compositor do Sangue Farrapo, dizendo buenas, bailanteiro, ótima quarta-feira para todos nós e é que assim seja. Tio Reni, lá na Grande Florianópolis, obrigado pela companhia, passou para dar um bom dia a todos, recebe um bom dia da gente. Quem tá passando por aqui também, Carlos Maximiano, este mano velho que tá lá em Oxford, na Inglaterra, dando um buenas pra turma, diz ele, boa, feliz e abençoada quarta-feira aos amigos. Já que deixei o convite em aberto, estou trabalhando na estação do meu chat. Ó, que chique, é? Fica chique falar assim, dizer. Mas não passa daquela casinha no final do lote. Um baita abraço. E o verão, né? Como o verão da Inglaterra, ele disse que já gastou mais cerveja do que em material na obra. Barbaridade, mas que bom o verãozinho, né? Tio Carlos, obrigado da companhia. Já é de tarde por lá, tio. Coisa bem boa o verãozinho. Tá fazendo falta um solzinho pra nós aqui. Obrigado da companhia. Abração, velho Bagualo. Juliano Barbieri em Saldanha Marinho tá por aqui também dando um bom dia. Já de mate cevado, obrigado. Obrigado pelo carinho. Abraço, Juliano. Evandro, tio Evandro lá no Arroio do Meio. Natália, toda a família, bom dia pra vocês. Obrigado pela companhia. Tá tudo tranquilo aí? Por aí, tio Evandro? Tudo tranquilo, né? Coisa bem boa. É, então tá bom. Temos lefiche. Vamos fazer o seguinte. Nós vamos atracar mais um bloco musical e eu já volto aqui com o recado dos nossos apoiadores também, tá bom? Vamos atender pedido? A partir de agora, alô, Renato em Laranjeiras, dá volume aí, tipo, pra chacoalhar com a vizinhança inteira, porque agora quem vai cantar pra gente é o Bacudo. E sabe qual é a música? Tranco, Sereno, roda sucesso aí! Chibaguá!

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0: Peter Cousa Bueno, que achou do bailão? Sacudiu, balançou, feliz da vida. 7 horas, 48 minutos. Obrigado pela tua companhia. Junto à Rádio Bailanteiro Gaúcho, o tempo inteiro. E por aqui nós vamos espalhando música gaúcha por esse nosso mundão afora, né, tchê? Atendendo o pedido, esse nosso bloco começou com o Bacudo, seu trabalho solo, cantando pra gente Tranco Sereno. Especial, né? É o Renato, que tá lá em Laranjeiras do Sul, no Paraná. E acordou cedito, fez um topetudo aí, o Bagual, se conectou na Bailanteiro. Fez o pedido, derrubou a playlist e a gente ficou feliz da vida. Obrigado, Renato. Um abraço, velho. Baguate. Depois nós tivemos, né, Porca Véia, os Troperitos, cantando Piazito Campeador. Música linda, uma barbaridade, né, tio Cláudio Pereira, que gravou o contrabaixo desta obra aí, né? E ele passa pra dizer, é, essa aqui foi o Sérgio que cantou, né, tio? É pra matar a saudade, né, tio Cláudio? Inclusive, se eu lembrar, porque hoje já é, deixa eu ver que dia é hoje, 22 de julho, né? 22 de julho, o tio Cláudio é contrabaixista, bagual, especial. Ontem estavam noticiando, parabéns pelo dia do baixista no Brasil. E várias postagens, mas tia, eu, se eu não estou enganado, é 23 de junho, né? A não ser que seja o dia do baixista mundial. Vou dar uma procurada aqui, mas eu não quero ter enganado. Vamos ver uma coisa aqui, te dar uma espiada aqui. É 23 de junho. Já passou, gurizada, mas valeu, mano. Obrigado pela lembrança aí. Segue, um abraço a todos os baixistas, então. Que coisa linda, que barbaridade. Tá bueno, depois da sequência do Piazito Campeador, com os Troperitos, com o Porca Véia, pra gente matar a saudade, os Monarcas cantaram pra gente Rodeio da Vida. Linda demais também, aquela milonga pra lá de especial. E o grupo Mate Quente, a gurizada que tá acampada lá por São Paulo espalhando música gaúcha, cantou Prosa de Campeiros. É, e vem mais pela frente, hein? Tá vendo? Deixa eu lá, passando para os abraços. Mas antes disso, hoje, quer ver o que que se comemora hoje, que é dia... Hoje é dia 22, como eu disse, né? Pra eu não me perder por aqui, tia. Hoje é dia do cantor lírico. Canto lírico.
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0: que é lindo demais, né, tia? Canto lírico é lindo demais. E depois ainda comemora-se o dia do cientista social. Também dia internacional do trabalho doméstico não remunerado. Olha só. Dia Internacional do Trabalho Doméstico Não Remunerado. Dia Internacional da Manga. É bom, né, tchê? Quem gosta de suco de manga, doce com manga, é bom. Dia de Santa Maria Madalena. É hoje, 22. E também Dia Mundial do Cérebro. E esse a gente tem que cuidar bastante. Tem que cuidar. Tem que ouvir música boa, tem que ficar conectado na Bailanteiro, faz bem pro nosso cérebro, né? Música gaúcha, faz bem, né? Ler, né? Ter uma atividade física, escolhe uma atividade física para manter o cérebro ativo também. É, esse homenzinho que coordena tudo, né, tia? Barbaridade. Então tá bom. Mas a música é uma responsável aí, grande demais pela saúde do cérebro, sabia disso? É. Pratique a música, cante, experimente tocar um violãozinho, um contrabaixo, uma gaitinha, né, um piano, um violino, um cavaquinho. É, faz bem. Vai lá, experimenta, depois me conta. Tá bom? Então tá bom demais. Deixa eu passar lá para os abraços. Nossa turma tá por aqui, dando um buenas para nós. 7 horas e 52 minutos. Tem uns amigos que apreciam a Rádio Bailanteira e fazem parte do Rancho Charlas de Galpão. Esse grupo no WhatsApp, por lá os chaleadores se encontram. Marcelo Jäger, nosso parceiro por aqui, que é cantador e cantor, né, e compositor do Sangue Farrapo, se encontra por lá também, né, Marcelo? No Rancho Charlas de Galpão, que é, né, de... propriedade da nossa querida Márcia Teófilo, grande tradicionalista, historiadora, está lá em Umuarama, no Paraná, já foi nossa companheira de comunicação, segue comunicando, né? Foi nossa parceira lá no nosso tempo de rádio Bem Gaúcho, lá em Laje, com o tio Daniel Paim, fazia programa conosco, inclusive um programa de fundamento, né? Entrevistando inúmeros artistas da nossa música gaúcha. E esse nosso WhatsApp do Rancho Charles Gaúcho, esse projeto da Márcia é lindo. Culturas, por lá se compartilha coisas boas, é um aprendizado diário lá, coisa boa demais. Então tá, bueno. Um abraço a Marcinha e um abraço a todos os charleadores. E eu vou mandar um abraço também para um Taura que tá degustando um mamão. Tá degustando um mamãozinho essa hora da manhã e faz bem. Uma barbaridade, né, seu Marco Vieira? Como é que tá, tchê? Bom dia, tchê. Me mandou uma foto aqui. Tá na rapa já, uma mamãozinha, tchê. Isso aí, mano, faz bem uma barbaridade. Inclusive, depois do programa, eu vou descer aqui no mercado que tem na frente de casa aqui. E vou pegar uns quatro, que faz hora que não como uma mamãozinha. Tchê, abraço, mano, velho. Obrigado pela companhia. Obrigado pela parceria. O tio Marco Vieira, que é nosso parceiro. Através da de probióticos limitados de Nova Prata. Eita, mano, velho. Como é que estão por aí, Marco? Especial de primeira, muita chuva ou tá, agora tá tranquilo, tipo Bento? Bento tá tranquilo, ontem choveu bastante, mas agora tudo se ajeitou. Coisa boa demais em Cotia. Tá? Daqui um pouquinho, no próximo bloco, a gente vai ouvir aqui também. O tio Marco Vieira vai cantar pra gente. Homem, além de cantador. Além de cantador, o homem é acordeonista da Gaita Botoneira. Aí eu vou te dizer. É chumbo grosso. E nós vamos fazer o seguinte: nós vamos trazer mais um bloco musical. E eu vou te pedir, gente. Aí eu vou te dizer. É chumbo grosso. E nós vamos fazer o seguinte: nós vamos trazer

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Em Nova Prata, no Rio Grande do Sul, para o mundo. A partir de agora, prepara o teu coração aí, porque é hora de sacudir, balançar, chacoalhar a carcaça. E é dia de ser feliz. Vem, vem, vem, vem. Roda sucesso aí!

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0: 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Segurança em primeiro lugar, tchê. 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

Ui, galete, coisa buena! O que cachorro do bailão? Sacudiu, balançou, feliz da vida? É claro, né, tchê? Tu está conosco aqui na Rádio Bailanteira. É gaúcha o tempo inteiro, é de bota e bombacha, de lenço no pescoço. A música que só faz bem, né, tchê? A música que a criança pode ouvir, inclusive, convide aí o sobrinho, né? A sobrinha, as crianças todas aí que estão de férias, aproveitando. É, pode curtir a nossa música que a gente assina embaixo, tá bom, papai? Alô, mamãe? Avisa todo mundo, traga as crianças pra cá, porque a nossa roda de mato fica mais feliz, mais alegre, mais descontraída, né? E olha, nós tivemos mais um bloco por aqui, desta feita, Walter Moraes cantou pra gente, é um campeiro e dançador, Wiggly, te coisa boa! Pra lá de especial, né? Consagrada na discografia do Walter. Ainda tivemos o grupo Rodeio cantando Tempo e Saudade. Aquela milonga, apaixonada por esta nossa quarta-feira da Paixão Gaúcha. É linda, né? Luiz Carlos Borges, em parceria com Mauro Ferreira. É composição dele. Cantou pra gente Coração de Gaiteiro. Essa aqui eu mandei pro Marco Vieira, nosso parceiro. Que tá comendo mamãozinha, né? Mamãozinha agora de manhã cedo, coisa bem boa. E daqui um pouquinho, no próximo bloco, ele vai cantar uma música linda pra gente aqui também. Né, Marco? Vai preparando o gogó aí, tchê. Os nativos encerraram esse bloco cantando Pendinga de Galo. Aquela maneira, velha, largada, sorteio, de perder o taco da bola e saltar os buteados do bolso. Chumbo grosso, né, tchê? Então tá bom. Vamos fazer o seguinte. 8 horas... 15 minutos já, tipo, mas tá passando rápido, tá passando muito rápido, tipo. E eu tô recebendo abraço aqui com pedidos musicais. Agora gostei de ver, tipo. O Fábio Abdon, lá em Soledade, passou pra dar um bom dia, disse, buenas, toca pra gente Balseiros do Rio Uruguai com Sinair Maiká. É pra já, tipo. É pra já. Na sequência nós já vamos atracar aqui. Música de fundamento, propriedade. Obrigado, Fábio. Bom dia pra ti e toda a família aí. Tamo junto. Aguarda aí que já vamos trocar. Quem tá passando aqui é o tio Boom, diretamente de Biguaçu, Santa Catarina. Mas que tal? Ele acorda cedinho, sabe por quê? 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E dá água na boca, trouxe pra casa, já tá na rapa, viu, tio Bo? A broa, olha, eu tive que segurar a broa aqui, porque a Mônica ia comer toda ela, adorou a broa, e o pãozinho de queijo, barbaridade, assadinho, aí deu na área do Mateu. Mateu adora um pãozinho de queijo, tá lindas, que sabor, tio. Obrigado pelo regalo, tio Bo, obrigado pela parceria, amizade, tá bom? 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
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Ai, barbaridade. Mas é uma delícia. Então é o seguinte, todo mundo convidado aí. Quem estiver passando aí por Biguaçu, bota aí no Instagram aí, degusta, bota no GPS aí também, que tu vai encontrar. E eu assino embaixo, tá bom? Então tá bueno demais. Obrigado, Timão. Um abraço, velho. Qual pra ti? Dá um abraço da Dani, patroa que manda no rancho. E obrigado pela companhia de vocês por aqui também, tá bom? Feito brique! Quem tá passando por aqui deixando uma mensagem bonita, né? Vem diretamente de Mafra, a Clarice, mas que tal? E é o seguinte, Mafra Santa Catarina, o bom dia dela é para todos nós, diz ela. Bom dia, Jorginho, bom dia, bailanteiros. Que Jesus abençoe o nosso dia e enche o nosso coração de fé, paz e esperança. Um lindo dia a todos os bailanteiros. Obrigado, Clarice. Obrigado. Devolvo para ti com muito carinho essa mensagem também. Tá? Que Deus abençoe o nosso dia. Tenho certeza que vai ser um dia calmo, né? E de menos chuva, né? Tipo, que seja uma chuvinha calma. É aquela que a gente pede só para dar uma... Sabe como é que é? Uma molhadinha de leve, assim. Aquela chuva que prejudica, a gente não quer mais na vida. Tá bom, chega, né? Vamos de música? Vamos lá? Então agora é o seguinte, papelzinho em branco, lapisinho apontadinho, que na sequência, depois desse recado aqui, o tio Marco Vieira vai cantar pra gente uma música linda, uma barbaridade. Tio Cláudio Franco, tio Dariel, tio Juliano Silveira, os homens velhos lá em Brepole, lá em Curitiba, que já estão de mata e cevada, um topetudo, velho debochado, 2,5 kg. É imparedade. Estão na audiência conosco, um abraço, muito obrigado pelo carinho e parceria, abraço a todos os funcionários, toda a equipe da Embrepole que trabalha com um sorriso largo no rosto, assim que é bonito, tchê. 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A partir de agora, vamos lá, sacudir, balançar e dar uma tratada no coração, porque vem aí Versos de Afago. Canta pra gente, Marco Vieira. Roda, sucesso aí. Chega lá.

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5: Oi, galete, coisa boa, o que que achou do bailão? Tá bonitaço demais, né, tio? 8 horas 36 minutos, é... Já passou rápido, né, tchê? Tá passando muito rápido. Tivemos mais um bloco musical por aqui. Marco Vieira, o homem que tá comendo um mamãozinho lá em Nova Prata. Bem, faz bem, né, tchê? Café da manhã com mamão é louco de pão. Então tá bom. Cantou pra gente versos de afago, combinando com a nossa quarta-feira da Paixão Gaúcha por aqui. Que música linda, né, Marco? Parabéns, mano, velho. Parabéns. Tá lindo esse trabalho aí, tchê. Pá! No capricho, tchê. Tamo junto aí, atracamos. Nosso, além de cantador e acordeonista da Gaita Botoneira, nosso parceiro através da Dipopiótica. Ei, tamo junto. Depois na sequência, Senair Maiká, a pedido do Fábio Bidom, lá em Soledade, cantou pra gente Balseiros do Rio Uruguai. Essa aqui também é clássico da nossa música gaúcha, tchê. De fundamento num sotaque missioneiro. Né? E pra recordar essa grande voz e esse grande legado que deixou o Senair marcar pra gente. Obrigado, Fábio. Uma quarta-feira especial pra ti e toda a família por aí. O Tio Boom, né, da Degusta-me Padaria Artesanal, lá em Biguaçu, pediu pra ouvir com o Galopasso No Espelho dos Teus Olhos. Música linda, aquela valsa apaixonada que dá pra dançar largando um cochicho no pé da orelha. Que tal? Pediu pra ouvir também a Por Ela com o Camperiz. No próximo bloco a gente ouve ela. Pode deixar que nós encerramos com a Por Ela depois aí, tá, Tio Bum? Obrigado mais uma vez pelo regalo. E desejo aí uma quarta-feira cheia de coisas boas. Pra matar a saudade também do tempo do vinil, Tchê Barbaridade cantou Namoradeira, aquela maneira alegre, solta, cheia de magia, sabe como é que é? Com aquele sotaque, né? Do Tchê Barbaridade. Lindaço demais. Agora eu vou lá, vou voltando lá para os abraços, a turma tá por aqui, deixa eu ver uma coisa, o que que chegou aqui para mim? Ah, agora eu estou tendo o acesso ao nosso WhatsApp da Bailanteira, tinha dado uma pane kit, é chuva para mais de metro, e aí o Taura André Lucena, que eu já vou dar um bom dia para ele por aqui. Bom dia, André, obrigado pelo apoio sempre, ele acordou cedo e como ele estava com acesso, ele já me repassou as mensagens por aqui. Obrigado, André, daqui um pouquinho nós estamos juntos aí. E aí o seguinte, veio a mensagem do tio Carlos Maximiano, esse homem velho que está lá em Oxford, na Inglaterra. Ei, variedade ser dito, diz que está tomando uma cervejinha lá porque está calor, está verão. Ah, e faz bem, diz ele assim, ó, tio Bagual, se puder toca aí por Rebeldia. Com o Fogo de Chão, Né? Ofereço àqueles que conseguiram se manter solteiros. Tive a mala sorte de encontrar uma prenda maravilhosa e não consegui. Bate. Aí sim, aí tu, agora tu garante o pouso aí. Aí ele comenta sobre o Bacudo cantou pra gente aqui antes, a pedido do Renato, lá em Laranjeira do Sul, e ele comenta dizendo: Bacudo é um dos caras mais iluminados da música gaúcha. No Renascença gravou muitos clássicos, é verdade, no Minuano. No Minuano fazendo nova dobradinha com o Canudo. Muitos clássicos, é verdade. Eles gravaram clássicos da música gaúcha lá no Renascença, ele e o Canudo. O Bacudo Canudo, e no grupo Minuano também registraram vários clássicos lá. Uma dobradinha que deu certo, né, tia? No grupo Rodeio, ele comenta que somente Gritos de Liberdade veio de sucesso na voz do Bacudo. E depois nos Monarcas, né, outros grandes sucessos também foram registrados na voz do Bacudo. Sem falar nos discos solos, que são maravilhosos. É verdade, é uma grande voz. E eu vou te dizer mais, viu, tio Carlos, eu tive o prazer aí de viajar, acho que foi um período aí, 2-3 meses, não lembro bem, que o Bacudo passou aqui pelo camperismo, viajando conosco aqui, numa época que o João precisou dar uma recuperada na garganta, dar uma aliviada, e ele veio e participar dos bailes nossos aqui, acho que foi uns 3 meses por aí. E aí, cantou só os clássicos, né, tio? Só as consagradas? É verdade. Tá bom demais. Teu pedido tá anotado aqui. A rebeldia, daqui um pouquinho nós já vamos ouvir então com o fogo de chão. Arbarida, linda demais. Quem mais tá passando por aqui? Ah, o tio Carlos ainda diz: minha sobrinha Antonella faz 7 aninhos hoje. Ama tomar um mate com o Dindo. E só não pode estar muito quente. É verdade, mas só um pouquinho, só um pouquinho. Hoje, então, a Antonella está completando 7 aninhos. Me dá licença aqui, tio Carlos. Pedir licença aos nossos ouvintes. Inclusive, uma licença, mas fazendo um convite. Deixa eu parar essa minha trilha aqui. Se tem aniversário, a gente tem que comemorar por aqui, né, tia? Só um pouquinho. E vou convidar o tio Carlos, toda a família por aí e os nossos ouvintes para nós cantarmos um parabéns para Antonella. Vamos lá? Música.

Parabéns, Antonella! Que o menino Jesus abençoe sempre a tua vida, o teu caminho, com muita paz, com muita saúde, muitas realizações, tá bom? Um beijão, parabéns! Eita, tem festa, aniversário da Antonella, 7 aninhos, é maravilhoso, né, tia? Ah, coisa bem boa. Obrigado, tio Carlos, por compartilhar esse momento lindo com a gente por aqui. Um abraço, mano, velho. Tamo junto, ficamos de fogo! Quem mais tá passando por aqui? Juarez Copelo, como é que tu tá? Tia, lá em Taquara, no Rio Grande do Sul, passou pra dizer o seguinte, pode colocar aí pra nós assim... Me ponho a cantar com o Fabiano Bacchieri, mas homem velho, vai ser pra jate. Diz ele, se não der tempo no teu programa, não te preocupa, fico acompanhando sempre o André também. Lembrei, deixa eu ver o que é, lembrei, ficaram excelentes as novas músicas no YouTube do Grupo Camperismo, parabéns. Ô, mano velho, obrigado, tchê, obrigado. Obrigado pelo carinho aí, tá bom? E seja sempre muito bem-vindo. A Rádio Bailanteira. Eu já vou então rodar essas, os pedidos, em caso não dê tempo, mas vai dar tempo sim. Se eu me apertar, o André roda. Tá bom? Então tá feito, Brick. Tio João Correia lá em Lages, conectado, mandou uma foto, bateu o martelo, garantiu a audiência, diz ele, hoje escutando pelo app. Ah, esquetal. Diz que deu zebra na caixa no Bluetooth, não tem problema. Quem não tem cão, caça com gato. Tio João Correia. Um abraço, obrigado, tchê. Mangas, grande acordeonista. Como é que tu tá, mano, velho? Diretamente de Palhoça, em Santa Catarina. Tá por aqui com a gaita alciada no peito. Obrigado, uma quarta-feira linda pra ti e toda a família aí, tchê. Então tá bom. Vamos lá, vamos atender o pedido e a gente já volta por aqui. Roda sucesso aí! E vai lá!

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0: Oi, Aletê, coisa boa! O que, é que achou do bailão? Um bonitaço demais em quantia? Pois é, tivemos mais um bloco musical. Esse, olha, a turma derrubou a nossa playlist. O tio Carlos Maximiano, lá em Oxford, na Inglaterra, é, hoje comemorando. Tem festa hoje lá, né, tchê? Comemoramos aí o aniversário da Antonella, 7 aninhos, mas que coisa mais linda do mundo! É, vai longe a festa, tem que ser uma semana inteira de festa, né, tia? Aí sim, tia. Coisa bem boa, então tá bom demais. E ele pediu pra ouvir o grupo, o conjunto Fogo de Chão, que cantou pra gente Por Rebeldia, como diz o Mangas, nosso acordeonista que tá lá por Palhoça e Santa Catarina, tapada e contrabaixo essa música, né, tia? Aí, variedade, é chumbo grosso, tia. Tem a versão bonita também com o Bonir Machado, tem um baixo velho bonito do Fábio Fisch lá. Ai, variedade. A turma do Slap, né? Slap. É bom demais. Depois, na sequência, o grupo Quero Quero cantou pra gente Gauchismo. Daqui um pouquinho o André vai dizer quem é o autor dessa música. Eu procurei aqui, não tô achando nas minhas coisas, meus manumar, kit, barbaridade. Fabiano Bacchieri também cantou Assim Me Ponho a Cantar. Tchê, música linda, viu, tchê? Ah, música linda, uma barbaridade. Esse foi o pedido do Juarez Copelo, que tá lá em Taquara. Obrigado, Juarez. Um abraço, mano, velho. Obrigado pelo carinho aí e pela audiência com a gente aí, tá? Agora nós vamos fazer o seguinte, deixa eu dar uma espiada. 9 horas, tchê, 9 horas. Ó, só um pouquinho, quem é que tá chegando aqui? Deixa eu ver, só um pouquinho.
1: Alô, meu povo, aqui é o Luiz Cláudio do Tchê Garotos. Tô passando aqui pra mandar um baita abraço pro meu irmão Jorginho Pinale, aí na Rádio Bailanteiro. Programa, claro, é. E aí, Tchê Bagual. Sucesso, meu irmão, velho, sucesso.
0: Eita, Luiz Cláudio, velho, que cachote? Bom dia, Luiz. Asque, tá, obrigado pela companhia. Tá sempre conosco por aqui, estão com um projeto novo, né? Tem um clipe bonito lá no YouTube, dos amigos. É, tem que dar valor para os amigos, ainda mais aqueles do tempo antigo, aquele que, né, que branqueia as melenas junto. Asque, bárbaro.

0: verdade. Olha, eu vou te dizer, tio Luiz, eu tenho muitos amigos aí que eu vou levar pro resto da vida, só não sei se branqueio a melena até lá. A barba sim, a barba já tá. Mas a melena não temo muito. Então tá bueno demais. E deixa eu mandar um abraço pra ela, porque hoje, bem rapidinho, vou atrasar o André, mas ela tá lá em Caxias do Sul, na audiência, tomando aquele cafezinho, vai acompanhar o Pé no Estribo com o André Lucena, mas ela trouxe pra gente uma dica maravilhosa. Bom dia, doutora Xana, como é que tu tá, guria? Buena demais em quantia. Aí na nossa Caxias do Sul, pertinho aqui de Bento, acalmou a chuva também por aí, né? Então tá bom, obrigado pelo carinho, obrigado pela audiência. É o seguinte, deixa eu segurar, porque é essa dica aqui, presta atenção comigo aqui, ó.
1: Olá, amigos da Rádio Baleteira, aqui é Xana Machado Moraes, terapeuta integrativa ortomolecular e especialista em exame de biorressonância. Hoje trago uma dica rápida de saúde sobre um órgão fundamental do nosso corpo, o fígado. Ele é responsável por mais de 500 funções, incluindo filtrar toxinas, metabolizar medicamentos, auxiliar na digestão de gorduras e até regular vitaminas e minerais. Para manter o fígado saudável, é essencial alguns cuidados simples.
0: Tá.
1: Evite o excesso de álcool e alimentos ultraprocessados, pois eles sobrecarregam o órgão. Prefira uma alimentação rica em vegetais verdes, frutas cítricas e fibras, que ajudam na desintoxicação natural. A hidratação também é essencial. Beba bastante água ao longo do dia. Outra dica importante é incluir alimentos como alho, a cúrcuma e a beterraba, que possuem propriedades benéficas para a função hepática. Lembre-se, manter o peso adequado e praticar exercícios regularmente ajuda a prevenir gordura no fígado, problema cada vez mais comum.
0: É verdade.
1: Cuidar do fígado é cuidar da sua energia, da sua digestão e até da sua imunidade. Pequenas mudanças no dia a dia fazem uma grande diferença para a saúde. Então, que tal começar hoje mesmo a incluir esses hábitos na sua rotina?
0: Vai ser pra já, vai ser agora já. Que achou, tio? Pera aí, porque ele ouviu a dica junto comigo aqui. André Lucena, bom dia!
2: Te digo uma coisa, Che Bagual. Tem que dar valor para os amigos. Tem que dar valor para os amigos. Tem que dar valor para os amigos. Ainda mais aqueles do tempo antigo.
0: Ai, pareda. Chegou cantante. É, tio, vou te dizer, viu? É verdade, André. Bom dia. Bem-vindo à Rádio Bailanteiro. Obrigado pela cantiga. Já de largada, sim, tchê, dando valor à amizade.
3: De valor, né, tchê?
0: É
3: sucesso aí que o Tchê Garotos, o Luiz Cláudio aí tá estourando aí, tchê.
0: Amigos,
3: música linda.
0: Autoria do Elton, verdade, né?
3: Mensagem maravilhosa.
0: É. Amigos do tempo antigo, hein, tchê?
3: Bah. É.
0: O clipe tá maravilhoso também, tchê.
3: Tchê Bagual.
0: Ui.
3: Tu tá. Como é que tá teu fígado aí?
0: Olha, agora eu vou comentar contigo o seguinte. Inclusive, graças a Deus tudo bem, mas a dica é para que a gente, nós todos, tenhamos aí cuidado com a bebida alcoólica, né? E caprichar mais nas frutas, essas coisas. Tu sabe que quando eu tive um episódio lá de. E pancreatite, aquela coisa que já passou, graças a Deus, eu fui recomendado lá sobre a bebida. Eu não sou bebedor, assim, eu tomo um vinhozinho lá de vez em quando. A cerveja não é muito a minha praia, o chope, essas coisas. Destilado não tomo, não gosto. E até ganho alguns regalos, tá guardado aqui para os amigos que me fizerem uma visita uma hora desta ali, para quem é apreciador. Cuido muito. E o doutor, na época, me disse, olha, Jorginho, eu sei que tu gosta de um vinhozinho. E eu disse, pois é, e daí? Paro, não paro, sigo, eu tô por ti. E ele disse, ó, o destilado tu já tira da tua vida aí. Então, não me fez falta, porque eu já não era apreciador mesmo. A cevada, ela tem aquela questão que ela estufa pra mim, né, no meu organismo. Estufa, já não tá, de vez em quando vai um golinho, mas é raro. E eu disse pra ele, e o vinho, tio? Ah, o vinho é meio que nem água, assim, eu tomo. Daí ele disse pra mim, não, daí tu toma uma meia tacinha por noite, acompanhado sempre de água, que tá tranquilo, né? Se for tomar todas as noites, não sou de tomar todas as noites, eu sou de abrir uma garrafa e tomar toda ela, né? Como é que eu faço? Ele disse, não, não, agora tu te acostuma, não, beleza. Eu comprei uma tacinha dela,
3: de um litro.
0: De um litro, e eu tomo meia dela, né? Porque é tomar meia taça, né? Com água, devagarinho. Não, mas eu tô bem comportado, viu, André? Tô bem, tio. Pra meio século, tô bem, sim. E graças. E sigo as recomendações, as dicas da doutora, que é maravilhosa aí. Fruta também, bastante. Inclusive, eu recebi a foto do Marco Vieira lá em Nova Prata, degustando um mamãozinho num café da manhã, viu? Ele está seguindo as dicas da doutora também. E a Mônica já está preparada. Tem mamão aí, Mônica? Tem? Ó, comprou ontem, eu nem tinha visto. Tá lá o mamãozinho geladinho. Tá na geladeira. Já aparta um só pra mim aí que eu vou atracar agora na sequência. Dicas mamão papai, hoje. André. Mamão, ai, chique, é papaia. É pro papai, né? Daí é pra mamão papaia. O papai de pet, né, tio? Que achou, tio? Obrigado, doutora. Dicas
3: preciosas, tio. Temos que seguir mesmo. Eu também sigo. Só vou por aí. Vou pela doutora Xana aí que é. É uma garantia de saúde, né? Que a gente vai, pelo menos, estar bem assistido, né?
0: Sim. Aí outro detalhe. Tu estás na região aí de Caxias do Sul, tá passando por Caxias, procure a doutora Xana Machado Moraes no Instagram, faça contato, aproveita, faz uma revisãozinha, deixa o corpício bonitaço, tá? Capricha lá, ela tá lá para atendê-los e sempre com muito carinho também e profissionalismo, né?
3: Não esquecendo de tomar água, sempre.
0: Água bastante, né? Água bastante.
3: Sempre. É. Sabe que um tempo atrás fui no cardiologista, fazia aquele check-up, né? Geral, dá uma geral no esqueleto. E aí o cardiologista me falou, tipo, olha, tá com um pouquinho de um início de gordura no fígado. Então, tipo, frutas cítricas.
0: Tá.
3: Álcool, escolhe um dia por semana para tomar o teu vinho. E nós compartilhamos dos mesmos gostos, mais ou menos, né? Eu não sou do destilado, cerveja bem pouquinho e o vinho, né? Aí tomo o meu vinhozinho uma vez por semana aqui, e uma ou duas, mas aí divido, né? Em vez de tomar duas garrafas, tomo uma só por vez, né?
0: Então. Sim. Que bárbaro. Que xaria.
3: E caminhada, né? Caminhar 30 minutos, pelo menos 30 minutos por dia de exercício físico. Pelo menos.
0: Ah, que maravilha, André. Parabéns, André.
3: Eu não. É isso aí. É. Mas a doutora Xana, quem puder e tiver a oportunidade de ir na doutora Xana, vai ter o caminho desenhado por ela, né? Ela vai desenhar, tu vai te entregar de mão beijada, né?
0: É verdade. Ah, tu sai de lá com o diagnóstico certinho do que tu deve fazer, do que deve seguir em questão de alimentação, né, tio? Porque alimentação é tudo. Comeu certinho, direitinho, não é preciso parar de comer, é comer certinho, comer as coisas certas. Aí tu mantém aí a saúde em dia, né? O teu astral melhora, tudo melhora, né, André? Autoestima, essas coisas todas, né? Tu sabe que eu dei um pulinho no cardiologista semana passada, André. Olha. Eu tava sentindo uma coisa, assim, eu não sabia o que era, aí eu comentei pra Mônica, eu vou lá ver o que é, já tô com cinquentinha, tchê. Pois fizemos tudo que era bateria de exame lá, diz o médico no final, tchê, tu tem não é um problema, na verdade, que tu tem aí, mas é. E nem é bom tu tentar solucionar, tu tá com. Como é que ele disse? Tu tem que resolver o M. O M? Qual é o M, doutor? Tu tem um M aí no coração aí, e aí é o seguinte. É o lado bom da coisa. Se tu tirar ele, vai te atrapalhar. Então é bom tu manter. E, tá, mas o que que é? Daí ele fez mais um exame mais profundo pra saber o que era o M. Tava tatuado no coração do velhinho assim, ó. Mônica. Eu disse, tá ela rindo lá na cozinha. Mônica, tá escrito isso. Ah, não, então deixa que tá. Mas tá tudo bem, tá batendo certinho? Tá? Não, tá tudo bem. Tá, não tira que vai te atrapalhar isso aí. Te deixa assim que tu vai longe. Tu vai branquear as melenas, que já tá no final aí, as melenas. Tá aqui também.
3: É isso aí, tio.
0: É, tio. Nós sofremos esse M, tu sofre pelo R aí, né, Jô?
3: É verdade. É. Eu tô no R aqui.
0: Então tá bom demais. André, agora é o seguinte, já tomei teu tempo antes de... passar a ser ouvinte do teu programa, eu tenho uma notícia maravilhosa que tu vai gostar. Sabe por quê? Domingo, André, lá em Tijucas, troquei um abraço com o tio Beto Bum, o Bum, da Degusta-me, padaria artesanal, aí pertinho de ti, em Biguaçu.
3: Opa!
0: O homem...
3: Ah, eu vi umas postagens
0: tu
3: aí
0: viu?
3: No Instagram da turma aí.
0: É, tchê, é o seguinte, aí me presenteou um bolo de chocolate, uma broa, que a Mônica quase comeu tudo, já viu? Tá lá degustando dela. E é, tá lá na broa lá. E o Matheus gosta muito do pão de queijo. O pão de queijo é debochado, André. Aí é o seguinte, em forma desse agradecimento ao Boom pela gentileza da Degusta-me aí em Biguaçu, eu vou deixar combinado com o tipo que eu quero te presentear, André. Eu quero te presentear. Hoje tu vai ganhar um 0800. Quando tu passar ali em Biguaçu, ali no Degusta-me, fala com o tio Boom, tu pode escolher uma cuca que tu gosta, do gosto de vocês aí, um bolinho de chocolate ou o bolo que tu gosta. Ele faz vários, tem vários sabores. Então uma cuca, um bolo, se tu gosta do pãozinho de queijo, tu pode pegar lá, bota na minha conta que depois eu me acerto com o tio Boom. Já tá combinado aqui.
3: Mas que tal, Chibagol?
0: Olha, anotar lá. Mão,
3: olha, tchê, pode ser, deixa eu ver, termina às 11, o programa 11h15, eu tô chegando ali, aqui é
0: do pode, lado, né, é do lado,
3: eu vou lado, que é mais rápido.
0: É certo, através pode.
3: O açude.
0: Já tá combinado.
3: Não, vou chegar, é do lado.
0: Conversa aí com a dona Renata, vê o que vocês gostam lá, e é por minha conta. Eu quero te presentear, te passar esse regalo com muito carinho. Obrigado, aí. Tio, tu vai adorar as delícias da Degusta-me.
3: Tenho certeza. Pelos vídeos que eu vi de vocês aí, rapaz do céu. É. Nossa, é de babar, né? Fiquei babando aqui. É. Vou passar lá, com certeza.
0: Muito bom mesmo. Tá bom? Então tá combinado. Um abração aí, André. Bom programa. Eu tô indo lá fazer um mate novo e vamos seguir por aqui na audiência. Feito o brinquedo!
3: Feito!
0: Ei, amanhã tô de volta, 7h da manhã. Então não esquece, muito obrigado pelo teu carinho, pela parceria, sigam com o André Lucena, pé no estribo e tatua no coração aí, viu? Faz o examezinho lá que vai aparecer lá, ó. 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E aí, chama!
3: Uau, Jorginho Pinali, ecoando alegria, energia positiva, coisas boas por aqui, até cuca, pintou, chibur, nossa, bolinho, barbaridade, melhor estraga, né, tchê, pra começar amanhã. Tchê, e tu que tava com o Jorginho desde as 7h, te convido, vira um mate, faz um mate novo aí, e vamos juntos aqui compartilhar de coisas boas e bons momentos na nossa grande roda de mate virtual. Meu galo vai cantar, estaremos juntos, de mate cevado, em pé no estribo, chefe.

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1: É isso mesmo, vamos percorrer parte da história dos gaúchos através da música, com ele, a voz do Quero Quero. Bom dia, André Lucena! Vamos com o pé no estribo!

Muito bom dia, queridos amigos, amigas, bailanteiros de plantão. Sejam muito bem-vindos, estamos no ar com o pé no estribo nesta quarta-feira, 22 de julho. Como é que tá o tempo por aí, Xê? Aqui amanheceu, hoje amanheceu chovendo. Ah, em Floripa, chuva hoje, tia. E vai ser assim o dia inteiro, mas uma chuvinha fraca, né? Diz que lá no sul o bicho tá pegando. E como diz meu amigo Everton Silveira, que seja passageira, que seja leve, né? Que não cause muitos transtornos. Aliás, que não cause transtorno nenhum, né? Que seja uma chuva para florir, né? E deu. É este. Vamos lá. 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Compartilhamos coisas boas, mensagens positivas, música boa, música gaúcha. E a tua companhia é fundamental aqui para o programa, tio. Então, para eu te passar um mate, nossa roda de mate virtual vai ficando cada dia mais florida, mais bonita, com a participação de vocês. Me manda mensagem aí pelo WhatsApp 489-9907-3612. Manda a tua mensagem, faz teu pedido musical e assim a gente faz uma quarta-feira bem melhor, bem mais positiva com a tua companhia. Que hoje temos desafio musical e hoje eu vou te dizer. Hoje os dinossauros Rex vão arrepiar. Facilitei semana passada, ontem foi bonzinho, hoje eu vou no modo hard, no modo mal. Quero ver quem é dinossauro mesmo. Então vamos ver, no desafio musical de hoje, vamos ver quem acerta. E, claro, temos aqui, já tem um recado aqui de todos os amigos. Por falar em amigos, né? Um abraço, meu amigo Carlos Maximiano, lá em Oxford, na Inglaterra, distribuindo as carnes, né, tia? Tem festa por lá, que eu já ouvi ali no programa do Jorginho. E ele me disse assim, ó, tia, tu abriu o programa cantandinho, né? Então, tem direito que seja a primeira música, a lei do programa. Tá certo, tia. Não por coincidência, meu amigo, né? Tava aqui, ó, Elton Saldanha e Erlon Pericles, os autores dessa canção, vou trazer na versão deles esta música para homenagear a todos vocês que são amigos da Bailanteira e consequentemente nossos amigos por aqui que estão na escuta. É para vocês, amigos do tempo antigo, abrindo o nosso programa de hoje.

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1: 9:34, de volta aqui depois do primeiro bloco de música do nosso programa de hoje. Erlon Pericles e Elton Saldanha trouxeram Amigos do Tempo Antigo, dessa dupla, né? Elton e Erlon, né? Que baita dupla de compositores e artistas gaúchos. Foi para vocês, nossos ouvintes, para todos vocês, Amigos do Tempo Antigo. Ah, que baita, que baita homenagem. E aí, agora com o Tia Garotos gravando também, né, Tia? Tá rodando nas plataformas aí, todas as plataformas, a versão do Tia Garotos, muito bom também. Depois ouvimos o grupo O De Casa, O Amor e o Tempo, uma milonga de autoria do Dionísio Costa, inclusive na voz do Dionísio, né, quando ele fez parte do grupo O De Casa. E fechamos com o Chamamé, do Geraldo Trindade. Geraldo Trindade cantou para nós dele, mais um chamamé. Este foi o primeiro bloco. E agora te prepara a memória aí, te prepara porque vem o primeiro capítulo do nosso desafio musical de hoje. Presta atenção para os dinossauros Rex aí. Qual é a música, Tchê? Chegou a hora do desafio na Rádio Bailanteiro. Separa os gaiteiros velho de guerra dos que só batem palma fora do tempo. Eu solto só um pedacinho bem michuruca e tu tenta adivinhar antes de passar a vergonha na frente da família. Te garante? Então te apruma e lá vai! Qual é a música, Xê?

0: Dinossauros e Dinossauras Rex. E aí, qual é a música, Gigi?
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0: Agora no programa Pé no Estribo, curiosidades. Tu sabias disso, tchê?
1: Na curiosidade de hoje, a extraordinária história do chapéu tapeado. Vocês sabem de onde surgiu, de onde vem o chapéu tapeado? Pois então, a história começa lá na Espanha, lá no século XVIII. A Espanha vivia uma grave crise econômica. O preço do pão, da carne, carvão, do azeite aumentava rapidamente, provocando escassez e revoltas populares. E é nesse cenário que surge um personagem decisivo. Leopoldo de Gregório, Marquês de Esquilache, né? Era o título dele, Marquês de Esquilache, principal ministro do rei Carlos III. O objetivo dele era modernizar a Espanha e acabar com antigos costumes que considerava ultrapassados. Um desses costumes era o uso das capas longas e dos chapéus de feltro com abas largas. Segundo o governo, essas vestimentas, essas roupas, facilitavam a ação de criminosos, escondendo armas e ocultando a identidade de quem os usava. Em 1700, olha a distância, tia, é longe, 1766, Esquilache proibiu o uso da capa longa e do chapéu de aba larga, e no lugar deles, determinou o uso de capas curtas e chapéu com abas levantadas, lá na Espanha. A medida começou no governo e também depois passou a ser adotada pelo exército. Mas havia um problema. A população já estava revoltada com a crise. Quando milhares de cartazes foram afixados durante uma madrugada pelas ruas de Madrid anunciando a nova lei, a reação foi imediata. Explodiu o chamado motim de Esquilache. Daquela reforma, nasceram dois modelos que marcaram a história. Primeiro, o tricórnio. Não é o que vocês estão pensando. Tricórnio é um clássico chapéu dos almirantes e dos piratas. E o outro, o bicórnio, que foi eternizado por Napoleão Bonaparte. Vocês lembram do chapéu de Napoleão Bonaparte, que tinha aquela aba dobrada para dentro, na frente, assim, e outra atrás? Bicórnio, né? E o uso dele passou a ser obrigatório nas forças militares. Bueno, como todo traje militar e da nobreza, esses chapéus logo ultrapassaram os quartéis. Os costumes de levantar as abas atravessou o Atlântico, ou costume, né? Atravessou o Atlântico e chegou ao Pampa. Mas aqui, mais do que um costume, ele virou identidade. Aquilo que nasceu como uma reforma promovida por um ministro espanhol, acabou deixando um legado. E séculos depois, no sul da América, transformou-se em um dos detalhes mais característicos da indumentária gaúcha, o costume de tapear o chapéu. Mas que barbaridade!
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1: Tchê, curiosidades, ó. Chapéu tapeado lá no século XVIII, na Espanha, por uma lei. Vocês imaginavam isso? Surgiu por uma lei. E agora, aqui, o índio velho vai pra cumprimentar, tapeia o chapéu em sinal de respeito também, né? Costumo deixar papel. Vocês lembram de alguém assim, de cara, que tapeia o chapéu? Garanto que um monte de gente lembrou da mesma pessoa, né? Tio João Luiz Correia. É uma marca de João, né? Tapear o chapéu. E tem vários outros artistas, o Baitaca anda de chapéu tapeado também. Outros artistas e pessoas do lado da nossa convivência, né? Que costumam tapear o chapéu. Cumprimento ou andar mesmo com o chapéu tapeado. Olha só, de uma lei espanhola. Que bacana, né? Bueno, mais bacana ainda é as mensagens que eu recebo por aqui. Minha amiga Rose, lá do Empório Gaúcho, já tá por aqui, assim como toda loja, né? Dá volume aí, Rose. Dá volume. Ela manda o recado aqui dizendo que dá um bom dia pra mim, pro Jorginho, né? Diz que ama o privilégio de ouvir o Sêmino. Obrigado, Rose. Eu é que, nós é que amamos o privilégio de estar com vocês e ter a companhia de vocês sempre. Agora, bom dia, Empório Gaúcho! Pessoal aí da família Empório Gaúcho, que nos recebe sempre muito bem, com mate cevado, né? E de vez em quando até um chapéu tapeado. Um abração para vocês. Obrigado, Rose, pela companhia. Que tenha uma quarta-feira iluminada por aí. E ela diz o seguinte aqui, completa aqui, ó. Eu assino embaixo sobre a degusta. Ó, aqui o Jorginho falou dos bolos, das cucas, do doce. Eu vou lá cobrar minha cuca, o meu bolo. Ele me prometeu, vou marcar na conta do Chebagual. Né? Ela disse, o amigo Boom é o cara. Boom, me espera, que eu vou passar aí, né? E eu também sei, né? Se eu não passar, o Jorginho vai encomendar e me mandar aqui em casa, né? Não, mas eu vou passar. Eu quero conhecer a degusta. Depois daqueles vídeos que os guris botaram do campeirismo ali, eu quero conhecer. A Renata me perguntou, onde é que é isso? A patroa aqui, né? Onde é que é isso? Eu digo, é aqui em Iguaçu. Ah, vamos ter que ir. Então vamos lá conhecer a degusta. Valeu, obrigado, Rose. Abraço ao Boom, ao pessoal da Degusta. Vamos ver quem mais chegou por aqui, tchê. Vou tentar achar uma hora. Tio Reni Schmidt chegou por aqui. Desde cedo, né? Buenas, tio André. Chuva de novo, né? Chuva de novo. Vamos de novo, tio Reni. Né? Daqui a pouco nós estamos dando um bom dia assim, ó. Tipo sapo, né? Abraço, meu amigo, preparador físico do Bola Murcha. Dá notícia aí, tio Reni, dá notícia da dona Márcia, tá bom? Abração. Vamos lá. Quem mais por aqui? Tio Carlos, o meu amigo Carlos Maximiano, lá de Oxford, na Inglaterra, tá desde cedido, já vi recado dele com o Jorginho, né? Acompanhando. E quero mandar um abraço aqui, aproveitando que o Carlos está por aqui. Um abraço pro Johan, né? Filho do Carlos. Diz ele que não é muito fã da música gaúcha, mas vai ter que ouvir o programa comigo, diz o Carlos. Vai botar o guri na trilha aí, tio Carlos. Abraço, Johan. Obrigado, obrigado. Ah, o Johan tá montando a casa dos gatos aqui, tá bom. Olha a foto, mas é um bicharedo, hein, tio? Tá bom, tio Carlos, abração aí, obrigado pela companhia, meu amigo. Agora, 4 horas, ontem eu perguntei pra ele qual era a diferença, 4 horas, né, de diferença, fuso horário aqui. Então agora, 15 para as 2 da tarde, já almoçou, aquela carninha, né, tio Carlos, hoje tá de folga. Abraço, meu amigo, abraço, uma ótima quarta-feira pra ti. Quem mais... Vamos ver por aqui, meu amigo Auri Pereira, lá de Pelotas, não falha nunca, meu parceiro velho, um bom dia, tia, obrigado pela companhia mais uma vez, e ele manda um recado aqui, ó, bom dia amigo André, aqui na nossa Pelotas, mais um dia que amanheceu chovendo, já amanheceu chovendo, né, mas parece que agora pode parar de chover, pois já deu uma esfriada, então já vai aprumar, né. Ah, diz ele, ó, acho que vindo lá das... Se esfriada, vindo lá das bandas da Argentina, né? Vamos que vamos. É isso aí. Hoje é Quarta dos Apaixonados, então peço uma marca Cheguei no Meu Limite, com o Grupo Querência, pros bailanteiros apaixonados, um baita abraço. Tá na agulha aqui, meu amigo. Abraço e uma quarta-feira abençoada e iluminada pra vocês aí, tchê. Né? Solzinho vai dar sinal aí, se Deus quiser. Né? Em breve. Abraço, tio Auri. Tá na agulha aqui, meu amigo. Tio Renê diz que tá por casa aqui, ó. Na espera. Um abraço pra dona Márcia aí também, tio Renê. Abraço pra ti e pra toda a família aí, tá? Obrigado pela companhia. Meu amigo querido Carlos Marque de Buenos Aires. Buen dia, querido hermano, amigo. Como está, Carlito? Manda aquele bom dia turbinado a todos os bailanteiros. Obrigado pela amizade aí, meu parceiro, meu querido amigo, hermano de Argentina, de Morón, Buenos Aires, Argentina. Gracias, amigo. Te quero muito, amigo. E pronto nos vemos acá em Canavieira, se Deus lo quiera. Sí. E quiere. Gracias, hermano. Juarez Copelo lá de Taquara já estava desde cedo por aqui, com o Jorginho também, né, tchê? E tá por aqui. Dá o palpite dele aqui no nosso desafio musical, como todo bom dinossauro Rex da música gaúcha.
3: Certa resposta.
1: Matou a charada. Gente, eu vou dificultando para ver se pego os dinossauros Rex. Não. Tá bom. Diz ele que semana que vem vai tomar coragem, vai gravar um pedido cantante. Tá bom. Abraço, meu parceiro. Que uma quarta-feira abençoada para ti, Juarez, para toda a família aí. Tá bueno? Obrigado pela companhia e pela participação. Josiane Moura, minha secretária lá de Piratini, na chuvosa Piratini. Tá chovendo por lá hoje, né? Gostaria de ouvir Milonga declarar o dia com os monarcas. Vou dar pra ti aqui, Josi, tá bom? Abração, obrigado pela companhia, minha secretária, que também não falha nunca. O Josi, dinossauro da música, já... Depois eu vou dar mais uma... Vou começar a dar as dicas do nosso desafio musical de hoje. Acho que tu vai acertar. Um abraço, Josi. Vamos lá, tio. Vamos pro bloco aqui musical e atendendo o pedido. Começando aí com o meu amigo Auri Pereira, que pediu o Grupo Querência, a participação especial do Chiquito Bordonem. Cheguei no meu limite.
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1: Feito Carreto, ouvimos aí Grupo Querência, com a participação do Chiquito e Bordonei, Cheguei no Meu Limite, composição do Johnny Vargas e do Gustavo Miquelon, pro meu amigo Auri Pereira, lá de Pelotas. Inclusive, diz o tio Auri aqui, me lembrou, né? Já tinha visto o tio Auri, mas não recordei essa... O Grupo Querência regravou, né? Fez uma releitura desta música lá no DVD dos 40 anos do Grupo Querência, e tá no YouTube lá e tal. Em breve teremos aqui essa música, né, tio Auri? Pedir pra gurizada lá mandar. Por falar em gurizada, os monarcas chegaram aqui. Ah, gurizados, monarcas, né? Milonga Declarear o Dia, composição do Luiz Bastos e do Gildinho, para minha secretária de luxo, Josiane Moura, lá em Pirati. Um beijo, Josi, uma quarta-feira ensolarada para ti. Cheia de luz e muito sol, independente do tempo lá fora. Importante é o sol no coração, a luz que temos. E estamos na nossa roda de debate virtual. Temos, sim. Só energia boa e positiva. Fechamos o bloco com João de Almeida Neto, Vinho das Paixões. Essa aí foi pro Jorginho Pinalho. O vinho, Jorginho, aquele vinho que nós falamos, foi no começo do programa, o Vinho das Paixões, né? Aquele M que tu tem tatuado no teu coração.

0: sabe? E o R que eu tenho, com o vinho das paixões, tudo se encaixa, né? Beto Caetano e Vani Dardi, os compositores desta canção. Muito bem, estou recebendo recado, já vou lá para os recados em seguidinha, daqui a pouquinho, peraí. Antes, primeira dica do nosso desafio musical. Teve dinossauro que já acertou aqui, né? Deixa eu ver quem é que acertou, quem é que mandou aqui e já matou a charada aqui. Eu tinha visto aqui já, já mandei um Silvio Santos. Ah, foi o Juarez, claro. Meu amigo Juarez Cupelo, né? Lá de Taquara. Esse dinossauro Rex já matou a charada da música. Sem dica. Vamos lá, primeira dica do nosso desafio musical. Qual é a música, tia? Me concentra aí.
1: Qual é a música, Che?
0: Os compositores dessa música têm uma ligação histórica com dois grandes conjuntos da música gaúcha. Ah, os compositores. Qual é a música, tia?

0: para os dinossauros está fácil.
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0: Dez horas e seis minutos, de volta ao vivo por aqui pela Bailanteiro e recebendo recado dos amigos por aqui. Chegando por aqui, o Rodrigo Ávila, lá de Curitiba, e tá mandando um abraço aqui. Rodrigo, que lá em Curitiba é conhecido como Gaúcho, né? Tá mandando um abraço especial e eu vou pegar uma carona nesse abraço aí, Gaúcho, pra... e já mandar dois ou três abraços aqui nossos pro grande amigo Júlio Tobias. Esse querido amigo de valor lá de Curitiba, né, da UFPR, aos motoristas também, a toda a turma aí que trabalha na Universidade Federal do Paraná. Obrigado, Rodrigo, pela tua companhia, pelo abraço aqui, transmitido o abraço. E olha, vai com nosso abraço na garupa aqui, de carona. Tá? Vai três abraços pro Júlio Tobias, meu, do Jorginho e o teu. O Júlio é um querido amigo que nos acompanha desde a Rádio Bem Gaúcho, quando estávamos lá, quando eu e o Jorginho começamos a jornada lá na Rádio Bem Gaúcho, né? E o Júlio Tobias era nosso ouvinte lá desde o início dos nossos programas lá, depois com o projeto da Rádio Bailanteiro aqui, que o Júlio Tobias também começou a acompanhar por aqui. Então, querido amigo, muito obrigado pela amizade, pela companhia sempre. Rodrigo, abração e uma ótima quarta-feira para vocês aí, tá bom, Gaúcho? Abraço. De Lages, também falei na Rádio Bem Gaúcho, mas De Lages tá conectado conosco, sintonizado sempre, né? Antenado. Tio João Correia na escuta dele. Vamos que vamos. Lá na Conesul, dá volume aí, tio João, né? Pro pessoal animar nesta quarta-feira. Que, tia, não é fácil, quarta-feira meio chuvosa, não sei como é que tá Lages aí, né? Não sei como é que tá o tempo em Lages. Aqui, em Floripa, aqui na ilha de Florianópolis, mais precisamente em Canasvieiras, nesse momento faz 18 graus. Tempo enroscado, sabe aquela chuva fina, aquela garoa, parece uma garoazinha de inverno mesmo, mas não tá frio. A sensação não é de frio, né? A sensação de uns 20 graus, mais ou menos. Mas vai chover, vai ser assim o dia inteiro, tempo enroscadinho, assim, né? Não chove muito, no máximo aí, tá marcando aqui, ó, 9 milímetros para o meio-dia. Não é, é chuva fraquinha, é pouca coisa, pouca água. E é só hoje também, pelo jeito, aqui na semana, né? Tempo ruim para corridas, diz aqui, ó, né? É, isso aí, índice de raio baixo, essas coisas lá. Mas enfim, garoando. Resumindo, 18 graus e meio garoa por aqui, né? Ó, Lages, tio João Corrêa tá mandando aqui, ó, 15 graus em Lages nesse momento, né? Deixa eu ver se eu enxergo aqui, tá pequenininho. Aqui, ó, alerta de tempestade moderada em Lages. Então, fiquem alerta aí na Serra Catarinense também, né? 15 graus agora, não, até nem tá tão frio para inverno em Lages, né, tio João? Tá razoável. Abraço, meu amigo João Corrêa, todo o pessoal da Conesul, uma baita quarta-feira para vocês. Mensagem que vem dali, ó, do ladinho de Lages, de Otacílio Costa. Meu querido amigo Rodrigo Paz. Como é que tá, Rodrigo, velho? Tudo tranquilo? Como é que amanheceu essa quarta-feira por aí, chuvosa também, tio? Buenos dias, irmão velho, diz ele aqui, ó, chegando bem na hora do desafio, né? Lidando com a chuvarada por aqui. É, meu. Então, a música de hoje, Barbada, cara, eu falei isso de noção. Ó, a música é tal, nessa interpretação dos fulano de tal, tenho o CD. Aí fica mais fácil, né, Rodrigo? Né? Os dinossauros tudo colecionam essas pérolas gaúchas, né? Forte abraço, tenhamos todos um grande dia. Que assim seja, meu amigo Rodrigo Paz. Quem dá a palavra para ti é ele. Oh, oi. Rapaziada,
5: certa resposta.
0: Muito bom. Os dinossauros Rex não falham uma, tia. Esses meus amigos são de fundamento, tia. Vai receber em seguida, vou te mandar a medalha do dinossauro Rex aqui, tá? Te ganhou a medalha. Não tem erro, né, tia? Muito bom. E vou mandar um abraço aqui para os bailanteiros. Ó, o Pedro Júnior tá por aqui também, tia, lá da nossa grande Porto Alegre. Abraço, Pedro. Obrigado pela companhia. Um abraço aqui. Agora vou passar aqui no grupo dos bailanteiros de plantão, né, por aqui. E registrando presença aqui, ó. O Carlos já tá por aqui, né? Jonathan lá na Fazenda Rio Grande. Abraço, Jonathan. Obrigado pela companhia. Vanessa Noga passando um café. Nossa, aquele café é raiz, né? Só faltava o filtro ser de pano, de meia, Vanessa. Ela disse que não é especialista no café, que é a Lise que faz, mas, né? Não, mas o cafezinho tá bom. Tá bem bonito aí, Vanessa. Tá bem no jeito. Deve tá bom. Tio Evandro, bom dia! Lá em Santa Clara do Sul também, passando por aqui. O Mate Cevá também tá em Saldanha Marinho com a Ju Barbieri. Bom dia, Ju. Uma linda quarta-feira, embora chuvosa, né? Uma linda quarta-feira pra ti e pra família aí. Marcelo Jäger, lá de Parobé também, já deu seu bom dia. Tio Adão, mate, velho, topetudo, cevado, já na lida. Sidney Cardoso, bom dia, tia, lá em Campo Grande, no Mato Grosso. Não é de meia, diz a Vanessa, o café. Sidney lá no Mato Grosso Sul, lá em Campo Grande, bom dia, tia. Vanessa Noy diz, não é de meia. É, mas só faltava ser de meia, né? Aquele raiz, lembra o café de meia, aquele passava numa meia. Depois veio o filtro coador de pano. E agora, os mais modernos, como a Vanessa Noda, um coador de papel descartável, né? Mandei meu cafezinho ali para ela. Mas é raiz também, não deixa de ser, né? Não é na cafeteira. Já tá passando o cafezinho com o pó ali. Tá bom. Tá bonito. Tá bem coadinho. Beijo para vocês aí, Vanessa. Ótima quarta-feira. Vamos de música. Mais um bloco musical chegando. Gaitaço Serrano de Lages. Aí, tio João Corrêa, lembra? Do grupo Gaitaço Serrano de Lages? Vai cantar para nós aqui. Bailanta.

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1: 10h28 agora, tchê. Tá feito o carreto. Gaitaço Serrano, grupo lagiano, né, tchê? Trouxe pra nós Bailanta, composição do Nenito Sarturi e Luiz Carlos Borges. Depois, grupo Candeeiro, com Shot do Coração, do mestre Amaro Pérez. E fechamos o bloco com um pedido do Márcio Júnior, lá de Júlio de Castilhos, que pediu para ouvir Rui Carlos Ávila, Frente aos Olhos da Paixão, uma composição do Rui Carlos Ávila e Eduardo Munhoz. A Kitty é gaúcha, tu pediu, a gente roda, né? Tá bom o pedido. Agora vamos para o Momento Querência Discos. 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E hoje eu trago aqui uma daquelas de Dinossauro Rex, né? 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E eu vou trazer a canção que dá o nome ao disco. Olha só, 67, gurizada. 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
2: Última tropeada com Teixeirinha, composição dele, Teixeirinha. Nesse LP, Última Tropeada, que tá lá, tia, à tua disposição na Querência Discos, assim como tantos outros, né? E esse LP de 1967, isso mesmo, 67. Além dessa canção da Última Tropeada, esse LP traz aqui, ó, Papai Noel, Companheiros, Desafio do Martelo, que é uma canção bem conhecida, né? E tantas outras aqui. Esse LP, Última Tropeada, da continuidade aí, é uma série de lançamentos do Teixeirinha, né? 1966. Rapaz, tem, é uma relíquia esse LP aqui. 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Vai lá e vai te fartar com o que tem de lá. Tá bueno. Obrigado, tio Evandro Brambila. Vamos a mais um capítulo da nosso desafio musical de hoje. Qual é a música, tchê? Não descobriu ainda? Vai lá, só os dinossauros aqui. Vai lá, tchê, arrisca aí, dá o teu palpite. Qual é a música? Qual é a música, tchê? Lembra que a primeira dica, os compositores têm uma ligação histórica com dois grandes conjuntos da música gaúcha, os compositores. E esta versão foi gravada em 1986. Qual é a música, tia?

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4: Tem alguém de aniversário hoje aqui?
5: Tem aniversariante hoje. Vamos abraçar, mesmo que virtualmente, abraçar os aniversariantes desta quarta-feira. Deste 22 de julho. Alex Cambuim está de aniversário. Parabéns ao Alex. Felicidade, saúde e alegria. Meu amigo Davis Miguel também aqui, gaúcho, porto alegrense, radicado aqui em Floripa. Também de aniversário, músico. E a Elisa Cáceres, lá do Itaqui. Parabéns, Elisa. Felicidade, saúde, muita alegria. E alguém mais que esteja de aniversário, considere-se abraçado pela Rádio Bailanteira. Divirta-se, festeje, saúde, tchê! Voltando, quero mandar uns abraços pro pessoal que chega por aqui. Meu amigo, meu parceiro de futebol, Andrei Alba, chegou aqui antes tarde que mais tarde, né, tchê? Antes tarde que mais tarde. Tio Andrei, bom dia, dá um bom dia, que pediu pra rodar Coração de Luto com Teixeirinha. Bate, tu tá saudoso hoje, né, tchê? Coração de Luto com Teixeirinha. Essa é uma história, pra quem não sabe, né, a história é uma história verídica, né, quando faleceu a mãe do Teixeirinha no incêndio da casa. Então vamos rodar em seguidinha pra ti aqui. Obrigado, Andrei. E amanhã tu não vai jogar, né? Tá no departamento médico? Ou vai? Tchê, eu vou. Eu, apesar de não estar 100%, vou, né? Tá bueno? Abraço, tchê. Eu tinha quase esqueci, quase me passei. Recebi aqui ontem, tchê, um regalo que um querido amigo, tio Osvaldo Taborda, lá de Contenda, no Paraná, ou aliás, os Taborda, aqueles homens que eu digo que vão dominar o mundo lá da Contenda. Os Taborda são fortes, esses homens. E lá da Contenda, tio Osvaldo me mandou aqui 2 canções dele, né, que ele gravou recentemente, para apreciarmos aqui. Te dá uma ouvida aí, tchê. Eu não só dei uma ouvida, dei 2 ou 3 ouvidas, muito bacana, bem gravado, tio Osvaldo. E a Rádio Bailanteira agradece, os nossos ouvintes agradecem, porque quando a música é boa, o tema é bom, a música é positiva, letra e melodia bem gravadinha, tchê, música boa, a gente é sempre muito bem-vindo. Tio Osvaldo, baita abraço, meu amigo. Obrigado pelo regalo. E vou rodar tua música aqui em seguida, tá? O André Alba tá dizendo que eu vou só pra carne no futebol. Bom, então tá. Mas tá bem, já vai. A resenha que é o futebol é só um pretexto, né, Andrei? A resenha depois do futebol é que é bom. Então tá, vamos pra carne então. Não dá nada. Eu também acho que vou jogar uns 10 minutos, depois eu vou te ajudar a sacar ali. Tio Osvaldo, vai rodar aqui a tua música, tá? Em seguidinha. E minha amiga Rose, lá do Empório Gaúcho, me mandou aqui também, ó, música do Alex Quevedo Camargo, né? Que eu confesso, pra Rose, que eu confesso que eu não tinha conhecimento, né? E vou rodar aqui pra vocês, né? Música, uma das músicas do Alex Quevedo Camargo, que a Rose me encaminhou aqui. Obrigado, Rose, pela colaboração aí, valiosíssima. Muito bem. Tchê, eu não vou perder muito tempo, eu vou direto para as músicas aqui, porque eu ainda tenho mais uma dica para dar depois desse bloco musical. Vou mais uma dica do nosso desafio para quem ainda hoje o pessoal está mais tímido. Eu acho que eu dificultei um pouquinho, mas é só um treino para amanhã, que amanhã vai ser sim um nível hard. Hoje é só nível médio, tá? De dificuldade. Amanhã vou testar todos os dinossauros e as dinossauras Rex aqui no nosso desafio. Mas daqui a pouquinho tem mais uma dica para quem ainda não matou a charada, né? Alô, dinossauros, né? Se agilizem aí. Vamos lá. Bloco de pedidos começando aí com o tio Osvaldo Tabora, que me mandou ontem já a música, né? Então vou começar com ele. Aposentado de Bailão. Mas que tal?

0: Muito bem, ouvimos aí o Oswaldo Taborda, aposentado de bailão, composição do próprio Oswaldo Taborda, tio Oswaldo lá da Contindo, no Paranazão. Obrigado, tio Oswaldo. Depois Teixeirinha, Coração de Luto, que foi pro meu amigo Andrei Alba, lá do futebolzito, né, dos Bola Murcha. Amanhã, churrasqueando então, né? Coração de Luto, cantou Teixeirinha, Apetite. Rose, minha querida, tentei rodar aqui a música, não rodou a música que eu queria do Alex Quevedo Camargo. Vou verificar aqui e amanhã vou trazer aqui uma música do Alex, que a Rose me encaminhou aqui. Não sei por que não rodou. Depois eu vou verificar o que houve. Tá bueno? Vamos lá. Tchê, última dica do nosso desafio musical de hoje. Ainda não descobriu qual é a música? Então, te prepara aí. Tu tem aí alguns minutos, 5 minutinhos aí, pra matar essa charada. Vamos lá. Tá preparado aí, tchê? Dinossauro Rex. Hoje tá, eu facilitei pra vocês. Qual é a música, tchê?
1: Qual é a música, Xê?
0: A última dica. A música se destaca... Aliás, a música destaca as riquezas naturais e culturais do estado. É isso. É o tema da música. 1986. Presta atenção. Qual é a música, Xê?

0: Dinossauros e Dinossauras Rex. Vamos lá, qual é a música, Xê?
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0: Quase deixei rodar. Quase deixei rodar um pedacinho da música. Mas que barbaridade. Deixa eu ver aqui se agora roda aqui a música... Um pedacinho da música do Alex aqui. Tava ouvindo aqui, ela veio aqui, ó. Vamos ver aqui.

0: Poça Bonita, que linda música, né, tchê? Do Alex Quevedo Camargo. Deixa eu ver aqui quem são os autores da música, tchê. Vamos voltar aqui. Vamos voltar, pra nossa trilha aqui.
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0: Os autores, Moça Bonita.

0: Carlito, habla.
1: Cierta respuesta.
0: Es cierta respuesta, Carlito. Está bueno. Vamos ver si está cierta respuesta. Hoje foi pouco, né? Hoje foi pouco. Poucos arriscaram aqui. Vamos lá, Ti. Tava fácil para os dinossauros. Amanhã vai ser difícil. Hoje tava fácil, Ti. Dinossauros Rex da música gaúcha. Vamos lá. Qual é a música, gurizada? Olha só.
2: Qual é a música, Che?
0: As dicas que eu dei. Os compositores têm uma ligação histórica com dois grandes conjuntos da música gaúcha. Os Araganos e os Mirins, tá? Já dei os conjuntos. A música foi gravada em 1986. E a última dica é a seguinte. A música destaca as riquezas naturais e culturais do Rio Grande do Sul. Amém.

o Rio Grande tem tudo, tá? O Rio Grande tem tudo, Os Araganos, 1986. Essa é a música do nosso desafio. Eu falei que era para os dinossauros, né? Os Araganos, né? Só quem é dinossauro acompanhou, pelo menos viu de perto os Araganos. Bueno, estamos chegando no final aqui, vou parar minha trilha, porque tem saideira hoje ao vivo. Tem saideira. Sim, e hoje falamos em amigos, em memórias, né? E deixa eu desencilhar aqui e pegar meu pinho. Ótimo, espera aí que fiquei inosado. Mas que barbaridade. Dei um nó no meu fone de ouvido aqui. Vamos ver aqui. Ah, agora sim. Agora vai dar certo. Pegar o violãozinho aqui. E quero trazer hoje uma música. Gosto muito desta música, obviamente. E quem gravou essa música foram os guris dos Monarcas. Enquanto eu vou afinando o violãozinho aqui, ó, pra tocar pra vocês. Quem gravou essa música foram os guris dos Monarcas. Que tal os guris, hein? Os guris dos Monarcas. Autoria de João Argenir dos Santos, querido João dos Santos dos Monarcas, também. E pra gente, a gente falou hoje em Amigos do Tempo Antigo, falamos em relembrar coisas boas do passado. E essa aqui é uma que traz estas memórias também. 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
4: Deu? Tá, agora vai. Vai? Deu, Eide?
5: Eu não aceito, velho.
4: Bora, então. Semos.

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1: O desafio hoje é diferente.
2: É do Martelo, Teixeirinha.
1: Certo, Meritinho.

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0: aniversário que deixa assim.
1: Ai, me deixa, não.
0: Deixa que o governo entende depois.
1: Me deixa, não. Vamos sim. Vamos.

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